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8: Distrito de Beja registra dos maiores incêndios do país este ano. Novas regras de contratação de médicos podem pôr em causa a saúde no Alentejo. Alerta Partido Socialista. Município de Vidigueira reforça a segurança com investimento em sistemas de videovigilância. A DPM partilha com Marrocos estratégias de defesa do montado. São algumas das notícias com desenvolvimento já a seguir.
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8: O relatório provisório de incêndios rurais, agora publicado pelo Instituto da Conservação da Natureza e das Florestas, ICNF, respeitante ao período entre 1 de janeiro e 15 de julho, coloca dois incêndios ocorridos no Distrito de Beja entre os 20 maiores registados em Portugal. A 7 de junho, em Santo Aleixo da Restauração, as chamas consumiram uma área de 653 hectares. Em Aljustrel, um incêndio ocorrido a 13 de junho consumiu 291 hectares. Este ano, a área total ardida no Distrito de Beja é de 1.760 hectares. Estão contabilizados um total de 200 incêndios. O relatório do Instituto revela que em Portugal ocorreram um total de 4.975 incêndios rurais, que resultaram em 30.690 hectares de área ardida. As causas mais frequentes este ano para os incêndios são as queimas de amontoados de sobrantes florestais ou agrícolas e queimadas extensivas de sobrantes florestais ou agrícolas. os deputados do Partido Socialista alertam para o risco de milhares de utentes perderem acesso a cuidados de saúde no Alentejo e exigem medidas para reforçar a fixação de médicos no interior. Numa pergunta dirigida à Ministra da Saúde, os parlamentares pedem esclarecimentos sobre a aplicação do decreto-lei que veio regular o regime de contratação de médicos em prestação de serviço e as suas consequências na cobertura de cuidados de saúde primários e no funcionamento dos serviços de urgência básica na região do Alentejo. Para o deputado eleito por Beja, Pedro do Carmo, a resposta aos problemas do Serviço Nacional de Saúde não pode limitar-se à alteração das regras de contratação. Pedro do Carmo considera que a aplicação do novo regime poderá deixar sem enquadramento legal médicos que atualmente prestam serviço na região, colocando em risco a continuidade da assistência a cerca de 30 mil utentes e comprometendo o funcionamento de diversas unidades de saúde. Na pergunta dirigida ao Governo, o Partido Socialista pretende saber que avaliação foi efetuada relativamente ao impacto do novo regime na cobertura de cuidados de saúde primários e no funcionamento dos serviços de urgência básica do Alentejo, designadamente quanto ao número de utentes que poderão ficar sem médico de família ou sem resposta assistencial. Os deputados questionam igualmente se o Governo pretende recorrer aos mecanismos excepcionais previstos no próprio decreto-lei para assegurar a continuidade dos médicos não especialistas atualmente em funções, evitando rupturas na prestação de cuidados. O município de Vidigueira anuncia um investimento de 75 mil euros na instalação de uma rede de sistemas de videovigilância e segurança eletrónica em diversos edifícios do concelho. Esta medida enquadra-se no âmbito da Proteção Civil e resulta de um diagnóstico detalhado que identificou as principais carências do território na salvaguarda de pessoas e bens, adianta a autarquia. Para a Câmara de Vidigueira, trata-se de uma sólida aposta na prevenção e dissuasão de atos de vandalismo, furtos e intrusões, permitindo dotar os serviços municipais de meios reforçados de detecção e resposta a incidentes. A monitorização do sistema é assegurada por uma empresa de segurança privada, devidamente credenciada e titular dos respectivos alvarás legais, garantindo que o tratamento das imagens se destina exclusivamente a finalidades de segurança e proteção pública, esclarece a mesma fonte. O Instituto Politécnico de Beja, IP Beja, registra com grande satisfação a forte procura pelo novo doutoramento em Ciências do Desporto. O primeiro programa doutoral da história da instituição recebeu 71 candidaturas para 20 vagas disponíveis no âmbito do consórcio que reúne 6 instituições de ensino superior politécnico portuguesas. As vagas esgotaram na primeira fase. O elevado número de candidaturas evidencia o interesse da comunidade académica e profissional por uma oferta de formação avançada nesta área do conhecimento, confirmando a relevância e a oportunidade da criação deste ciclo de estudos, adianta o Instituto Politécnico de Beja. A Comissão Vitivinícola Regional Alentejana, CVRA, anuncia que estão disponíveis de norte a sul do Alentejo 20 programas focados nas vindimas. Entre agosto e outubro, produtores de vinho de todo o território abrem as portas das adegas e vinhas para proporcionar programas que aliam vinho, gastronomia, património e natureza. De acordo com a Comissão Vitivinícola, a oferta abrange atividades que vão desde a apanha manual da uva e a tradicional pisa a pé até provas comentadas, vindimas noturnas, programas dedicados ao vinho de talha, workshops, piqueniques, atividades para famílias e estadias em unidades vinícolas. O enoturismo reforça assim a sua importância na estratégia turística do Alentejo. A Associação de Defesa do Património de Mértola, ADPM, recebeu uma delegação de Marrocos numa visita à parcela do Chaparral. Trata-se de uma das áreas piloto do projeto transfronteiriço SAI Montado Defesa, cofinanciado pelo programa Interreg Espanha-Portugal. A ADPM partilhou alguns conhecimentos e apresentou o trabalho desenvolvido na valorização e conservação do montado, os principais desafios que estes ecossistemas enfrentam, o papel fundamental da pecuária extensiva na sua gestão sustentável e a importância das raças autóctones para a resiliência destes territórios foram outras das questões abordadas. E é tudo neste jornal. Tenha uma ótima terça-feira.
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Macy Gray regressa a Portugal com nova digressão. A rainha do R&B, da Soul, traz a nova digressão a Braga e a Lisboa no final do ano, em dezembro.

A quinta edição do Rock no Rio Febras subiu ao palco em Briteiros Guimarães. Foram 2 dias de diversão e ingressão de fundos para as valências sociais da Casa do Povo local.

Noite Mais Nigeriana do FMM Sinas, uma dupla em ascensão reconduziu à fonte onde brotou o Afrobeat e de onde continua a brotar um filão de música viral. Atuou Made Ekuti, neto de Fela.

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1: A superestrela tornou-se a banda sonora da conquista de Espanha no Mundial, acompanhando a caminhada da seleção até ao título e sendo amplamente partilhada pelos próprios jogadores nas redes sociais. Aitana, com música Superestrela.
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0: 16 horas.
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Lauren junta-se Ella Bright para uma nova interpretação de Baby Don't Dead I Found You, o clássico dos Foundations, um dos temas em destaque de Off Campus.

Flow apresenta Remedies, o novo single que antecipa o novo álbum com edição prevista para o próximo mês. Entre pop e R&B, destaca-se pelo ritmo contagiante, harmonias marcantes e um refrão feito para ficar na memória.

Flow apresenta Remedies, um novo single que antecipa o novo álbum com edição prevista para o próximo mês. Entre pop e R&B, destaca-se pelo ritmo contagiante, harmonias marcantes e um refrão feito para ficar na memória.

Anitta regressa com Você Já Sabe, um dos temas em destaque do novo projeto. A faixa encerra a curta-metragem que acompanha o álbum e representa o culminar de uma viagem marcada pela procura do equilíbrio entre as diferentes dimensões da experiência humana.

após o sucesso nas rádios e nas pistas de Yamosh, de Salif Keita por Mo Black, distinguido na categoria de disco de diamante em França e 5 discos de diamante a nível mundial, o produtor regressa ao repertório do lendário artista malinês com uma nova interpretação de um dos temas mais emblemáticos da carreira.

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Manuel Foguete regressa com alguns defeitos, o um novo single em parceria com Panda e o tema de destaque do álbum do Tempo, o mais recente álbum do artista. Don't nobody else make me feel like...

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Riot, figura incontornável da música eletrónica e cofundador dos Buracan Soul Sistema, está oficialmente de volta às pistas de dança. Depois do impacto conseguido com Vai Gordinho, um tema carregado de uma forte e vincada mensagem social, o artista foca agora todas as baterias na energia pura dos clubes com o lançamento deste novo single.

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4: São 17 horas.
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6: Distrito de Beja registra dos maiores incêndios do país este ano. Novas regras de contratação de médicos podem pôr em causa a saúde no Alentejo, alerta Partido Socialista. Município de Vidigueira reforça a segurança com investimento em sistemas de videovigilância. A DPM partilha com Marrocos estratégias de defesa do montado. São algumas das notícias com desenvolvimento já a seguir.
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6: O relatório provisório de incêndios rurais, agora publicado pelo Instituto da Conservação da Natureza e das Florestas, ICNF, respeitante ao período entre 1 de janeiro e 15 de julho, coloca dois incêndios ocorridos no distrito de Beja entre os 20 maiores registados em Portugal. A 7 de junho, em Santo Aleixo da Restauração, as chamas consumiram uma área de 653 hectares. Em Aljustrela, um incêndio ocorrido a 13 de junho consumiu 291 hectares. Este ano, a área total ardida no distrito de Beja é de 1.760 hectares. Estão contabilizados um total de 200 incêndios. O relatório do Instituto revela que em Portugal ocorreram um total de 4.975 incêndios rurais que resultaram em 30.690 hectares de área ardida. As causas mais frequentes este ano para os incêndios são as queimas de amontoados de sobrantes florestais ou agrícolas e queimadas extensivas de sobrantes florestais ou agrícolas. Os deputados do Partido Socialista alertam para o risco de milhares de utentes perderem acesso a cuidados de saúde no Alentejo e exigem medidas para reforçar a fixação de médicos no interior. Numa pergunta dirigida à Ministra da Saúde, os parlamentares pedem esclarecimentos sobre a aplicação do decreto-lei que veio regular o regime de contratação de médicos em prestação de serviço e as suas consequências na cobertura de cuidados de saúde primários e no funcionamento dos serviços de urgência básica na região do Alentejo. Para o deputado eleito por Beja, Pedro do Carmo, a resposta aos problemas do Serviço Nacional de Saúde não pode limitar-se à alteração das regras de contratação. Pedro do Carmo considera que a aplicação do novo regime poderá deixar sem enquadramento legal médicos que atualmente prestam serviço na região, colocando em risco a continuidade da assistência a cerca de 30 mil utentes e comprometendo o funcionamento de diversas unidades de saúde. Na pergunta dirigida ao Governo, o Partido Socialista pretende saber que avaliação foi efetuada relativamente ao impacto do novo regime na cobertura de cuidados de saúde primários e no funcionamento dos serviços de urgência básica do Alentejo, designadamente quanto ao número de utentes que poderão ficar sem médico de família ou sem resposta assistencial. Os deputados questionam igualmente se o Governo pretende recorrer aos mecanismos excepcionais previstos no próprio Decreto-Lei para assegurar a continuidade dos médicos não especialistas atualmente em funções, evitando rupturas na prestação de cuidados. O município de Vidigueira anuncia um investimento de 75 mil euros na instalação de uma rede de sistemas de videovigilância e segurança eletrónica em diversos edifícios do concelho. Esta medida enquadra-se no âmbito da Proteção Civil e resulta de um diagnóstico detalhado que identificou as principais carências do território na salvaguarda de pessoas e bens, adianta a autarquia. Para a Câmara de Vidigueira, trata-se de uma sólida aposta na prevenção e dissuasão de atos de vandalismo, furtos e intrusões, permitindo dotar os serviços municipais de meios reforçados de detecção e resposta a incidentes. A monitorização do sistema é assegurada por uma empresa de segurança privada, devidamente credenciada e titular dos respectivos alvarás legais, garantindo que o tratamento das imagens se destina exclusivamente a finalidades de segurança e proteção pública, esclarece a mesma fonte. O Instituto Politécnico de Beja, IPBeja, registra com grande satisfação a forte procura pelo novo doutoramento em Ciências do Desporto. O primeiro programa doutoral da história da instituição recebeu 71 candidaturas para 20 vagas disponíveis no âmbito do consórcio que reúne seis instituições de ensino superior politécnico portuguesas. As vagas esgotaram na primeira fase. O elevado número de candidaturas evidencia o interesse da comunidade académica e profissional por uma oferta de formação avançada nesta área do conhecimento, confirmando a relevância e a oportunidade da criação deste ciclo de estudos, adianta o Instituto Politécnico de Beja. A Comissão Vitivinícola Regional Alentejana, CVRA, anuncia que estão disponíveis de norte a sul do Alentejo 20 programas focados nas vindimas. Entre agosto e outubro, produtores de vinho de todo o território abrem as portas das adegas e vinhas para proporcionar programas que aliam vinho, gastronomia, património e natureza. De acordo com a Comissão Vitivinícola, a oferta abrange atividades que vão desde a apanha manual da uva e a tradicional pisa a pé até provas comentadas, vindimas noturnas, programas dedicados ao vinho de talha, workshops, piqueniques, atividades para famílias e estadias em unidades vínicas. O enoturismo reforça assim a sua importância na estratégia turística do Alentejo. A Associação de Defesa do Património de Mértola, ADPM, recebeu uma delegação de Marrocos numa visita à parcela do Chaparral. Trata-se de uma das áreas piloto do projeto transfronteiriço CI Montado Defesa, cofinanciado pelo programa Interreg Espanha-Portugal. A ADPM partilhou alguns conhecimentos e apresentou o trabalho desenvolvido na valorização e conservação do montado, os principais desafios que estes ecossistemas enfrentam, o papel fundamental da pecuária extensiva na sua gestão sustentável e a importância das raças autóctones para a resiliência destes territórios foram outras das questões abordadas. E é tudo neste jornal. Tenha uma ótima terça-feira.
7: 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Informação sem hora marcada.
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4: São 19 horas.
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1: Distrito de Beja registra dos maiores incêndios do país este ano. Novas regras de contratação de médicos podem pôr em causa a saúde no Alentejo. Alerta Partido Socialista. Município de Vidigueira reforça a segurança com investimento em sistemas de videovigilância. A DPM partilha com Marrocos estratégias de defesa do montado. São algumas das notícias com desenvolvimento já a seguir.
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1: O relatório provisório de incêndios rurais, agora publicado pelo Instituto da Conservação da Natureza e das Florestas, ICNF, respeitante ao período entre 1 de janeiro e 15 de julho, coloca dois incêndios ocorridos no Distrito de Beja entre os 20 maiores registados em Portugal. A 7 de junho, em Santo Aleixo da Restauração, as chamas consumiram uma área de 653 hectares. Em Aljustrela, um incêndio ocorrido a 13 de junho consumiu 291 hectares. Este ano, a área total ardida no Distrito de Beja é de 1.760 hectares. Estão contabilizados um total de 200 incêndios. O relatório do Instituto revela que em Portugal ocorreram um total de 4.975 incêndios rurais que resultaram em 30.690 hectares de área ardida. As causas mais frequentes este ano para os incêndios são as queimas de amontoados de sobrantes florestais ou agrícolas e queimadas extensivas de sobrantes florestais ou agrícolas. Os deputados do Partido Socialista alertam para o risco de milhares de utentes perderem acesso a cuidados de saúde no Alentejo e exigem medidas para reforçar a fixação de médicos no interior. Numa pergunta dirigida à Ministra da Saúde, os parlamentares pedem esclarecimentos sobre a aplicação do decreto-lei que veio regular o regime de contratação de médicos em prestação de serviço e as suas consequências na cobertura de cuidados de saúde primários e no funcionamento dos serviços de urgência básica na região do Alentejo. Para o deputado eleito por Beja, Pedro do Carmo, a resposta aos problemas do Serviço Nacional de Saúde não pode limitar-se à alteração das regras de contratação. Pedro do Carmo considera que a aplicação do novo regime poderá deixar sem enquadramento legal médicos que atualmente prestam serviço na região, colocando em risco a continuidade da assistência a cerca de 30 mil utentes e comprometendo o funcionamento de diversas unidades de saúde. Na pergunta dirigida ao Governo, o Partido Socialista pretende saber que a avaliação foi efetuada relativamente ao impacto do novo regime na cobertura de cuidados de saúde primários e no funcionamento dos serviços de urgência básica do Alentejo, designadamente quanto ao número de utentes que poderão ficar sem médico de família ou sem resposta assistencial. Os deputados questionam igualmente se o Governo pretende recorrer aos mecanismos excepcionais previstos no próprio decreto-lei para assegurar a continuidade dos médicos não especialistas atualmente em funções, evitando rupturas na prestação de cuidados. O município de Vidigueira anuncia um investimento de 75 mil euros na instalação de uma rede de sistemas de videovigilância e segurança eletrónica em diversos edifícios do concelho. Esta medida enquadra-se no âmbito da Proteção Civil e resulta de um diagnóstico detalhado que identificou as principais carências do território na salvaguarda de pessoas e bens, adianta a autarquia. Para a Câmara de Vidigueira, trata-se de uma sólida aposta na prevenção e dissuasão de atos de vandalismo, furtos e intrusões, permitindo dotar os serviços municipais de meios reforçados de detecção e resposta a incidentes. A monitorização do sistema é assegurada por uma empresa de segurança privada, devidamente credenciada e titular dos respectivos alvarás legais, garantindo que o tratamento das imagens se destina exclusivamente a finalidades de segurança e proteção pública, esclarece a mesma fonte. O Instituto Politécnico de Beja, IP Beja, registra com grande satisfação a forte procura pelo novo doutoramento em Ciências do Desporto. O primeiro programa doutoral da história da instituição recebeu 71 candidaturas para 20 vagas disponíveis no âmbito do consórcio que reúne 6 instituições de ensino superior politécnico portuguesas. As vagas esgotaram na primeira fase. O elevado número de candidaturas evidencia o interesse da comunidade académica e profissional por uma oferta de formação avançada nesta área do conhecimento, confirmando a relevância e a oportunidade da criação deste ciclo de estudos, adianta o Instituto Politécnico de Beja. A Comissão Vitivinícola Regional Alentejana, CVRA, anuncia que estão disponíveis de norte a sul do Alentejo 20 programas focados nas vindimas. Entre agosto e outubro, produtores de vinho de todo o território abrem as portas das adegas e vinhas para proporcionar programas que aliam vinho, gastronomia, património e natureza. De acordo com a Comissão Vitivinícola, a oferta abrange atividades que vão desde a apanha manual da uva e a tradicional pisa a pé até provas comentadas, vindimas noturnas, programas dedicados ao vinho de talha, workshops, piqueniques, atividades para famílias e estadias em unidades vínicas. O enoturismo reforça assim a sua importância na estratégia turística do Alentejo. A Associação de Defesa do Património de Mértola, ADPM, recebeu uma delegação de Marrocos numa visita à parcela do Chaparral. Trata-se de uma das áreas piloto do projeto transfronteiriço SAI Montado Defesa, cofinanciado pelo programa Interreg Espanha-Portugal. A ADPM partilhou alguns conhecimentos e apresentou o trabalho desenvolvido na valorização e conservação do montado, os principais desafios que estes ecossistemas enfrentam, o papel fundamental da pecuária extensiva na sua gestão sustentável e a importância das raças autóctones para a resiliência destes territórios foram outras das questões abordadas. E é tudo neste jornal. Tenha uma ótima terça-feira.
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